0: nessa.
1: É mesmo? Você
2: vai pensar, ah, agora que tá ficando bom. Não, pô. Saideira, olha a saideirinha.
1: Tem uma geladinha na geladeira.
2: Ah, é só mais uma, o som tá rolando ainda. É, tá rolando o som aí, ó.